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7: Ah, não, Cristina.

0: pegaram, gente? Capricha!
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Demais, moçada, muito obrigado, cara. Que a memória do Renato sobreviva por 100, 200, 300 anos.

0: Obrigado. Ok. Agora a gente vai cantar uma opção de música em inglês. Eu vi um putz grila.
1: O que que vem, né, gente?
0: A gente vai tocar antes e explicar depois. Você é pra garotada que tá começando banda nova, hoje em dia eles só cantam em inglês, sabia? Então é assim, o lance é o seguinte, a gente gosta de cantar em português. Mas assim, sabe, a gente sabe cantar... Que coisa, menino! On the way home. Então corta isso, não vai aparecer. Então deixa eu começar meu rap de novo. Basicamente é o seguinte, hoje em dia todas as bandas estão começam a cantar em inglês, não sei o que, tarará, tarará. Aí assim, bem, a gente acha que a gente... Tá no Brasil, é importante cantar em português. E de vez em quando é legal cantar músicas assim, em inglês, para se divertir e tudo. Mas criar em inglês, eu acho uma coisa meio esquisita. De repente, assim, se para todas as bandas iniciantes, tipo assim... Canta em inglês assim, que pelo menos assim fica legal. Não com aquele inglês horroroso. Mas você...
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0: Obrigado.
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1: Prepara o coração, vamos fazer mais um. Essa aqui vai estar no novo DVD da Limão. Essa é de coração pra coração. 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
7: Nossa, que bom!
8: Tudo bem? Está se divertindo bem aqui na festa? Está sem atendimento? Tudo, sim. Bebida, tudo, né? Deixa eu tentar ligar aqui no meu microfone.

0: E aí, cara, o que foi?
1: Não, sei lá, tô mal.
0: Não. Não fica assim. Não fica doente pela paixão. A mulher é como uma sombra. Se você corre atrás, ela foge. Se você foge, ela corre atrás.

0: legal.
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0: já tem.
1: Ah, ele é de não vai. Deixa a Bahia em paz, meus irmãos. Ai, vai a boa danada.
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3: Bom dia.

0: chamar Elba Ramalho, essa cantora maravilhosa paraibana de quatro costados.
1: Boa noite. Alô, rapaziada.
0: Estou feliz, Elba. Eu participei do seu primeiro
1: DVD,
0: não é?
1: Cantando essa canção que a gente vai cantar agora. Que...
0: Perfeitamente.
1: Graças a Deus eu tive a honra, eu acho que, de imortalizá-la, né?
0: Foi mesmo.
1: Uma obra-prima sua com o Nando Cordel, um momento bacana da minha
0: vida. Todo mundo pode cantar essa música, mas quando você canta, é que o negócio fica bom.
1: É isso.

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0: que é pra ver se essa canção ainda te faz lembrar
1: tudo aquilo. 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

0: Zé Anselmo, 17.700. Que é que há, compadre?
1: Ah, não, você tá exagerando. Você porque não prestou atenção.
0: Sim, senhor.
1: Presta atenção direitinho.
0: Pois não.
1: Uma pra tu, outra pra mim.
0: Certo.
1: Uma pra mim, outra pra tu, uma pra mim.
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Se eu nascesse de novo, eu queria fazer tudo que fiz. Se eu nascesse de novo, eu pudesse escolher, mas o que eu sou, não queria ser. Eu queria nascer no dia 13 de dezembro de 1912. Tô velhinho, não tô? É, mas ainda quebra o coco, meu filho. Meu pai, eu queria que fosse Januário. Vem, macho. Minha mãe, Dona Santana, sertaneja forte e bonita como o pé de buranga. Minha profissão? Claro, sanfoneiro. Mas eu queria ser o rei do Baião. Eu queria ser o pai de Gonzaguinha. Isso mesmo, quer queira ou quer não. É. E quando eu estivesse assim, na casa dos 68, chegando, já chegando aos 60. Não, chegando aos 70. É. Dia 1º de junho, esse dia de hoje, essas horas mesmo aí, 10h45 mais ou menos, 22h45, essa hora mesminha, vocês querem saber onde eu queria estar? Era gravando esse LP com meu filho Gonzaguinho. É. Vocês aí? E eu aqui enrolando vocês na conversa e ganhando o meu.

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5: Além de uma grande inteligência, existe um grande amor dirigindo o destino de cada um de nós, nos mostrando através das nossas escolhas aquilo que nos faz feliz ou não. A dor e o prazer são duas formas extremas de tudo que sentimos dentro e fora de nós. São, na realidade, inseparáveis e necessárias para a nossa educação como aprendizes na escola bendita da vida. A dor física promove sensações, já a dor moral promove os sentimentos. Mas para que possamos realizar o encontro com nós mesmos, com vistas à perfeição, é necessário, em especial, aprender a disciplinar o pensamento. Portanto, diante das dificuldades da vida, não reclame e nem se faça de vítima. Antes de tudo, observa e analisa. A mudança está em tuas mãos. Reprograma tuas metas. Busque o bem e viva melhor. Tem certas coisas na vida que só o tempo é capaz de nos ensinar. Aprenda a se importar apenas com o hoje, porque o amanhã é incerto e que o futuro muitas vezes nos surpreende. Nunca desista de seus sonhos, porque se Deus nos permite sonhar, é porque nossos sonhos são possíveis de se realizar. Muita paz, muita luz.
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3: Muito bom dia, amores da Fanny. Está no ar mais um É Show comigo, Stephanie Rodrigues. Fanny, como você preferir, fique à vontade. Manhã de segunda-feirona, feriado nacional, em 7 de setembro. Tem gente que deu uma emendada boa aí, hein? Tá só curtindo ainda o feriadão, mas na sintonia da melhor Caruaru FM, a sua rádio. Segue na audiência até o meio-dia com a Fanny aqui no É Show valendo. 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Segue logo lá, hein? 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E também tem sorteio de kit da Brasil da Sorte. E eu começo essa segunda-feirona da Independência assim, ó, pra cima com Lulu Santos.

voz humana estão aceitando a humilhante condição de consumir a terra. Os orixás, assim como os ancestrais indígenas e de outras tradições, instituíram mundos aonde a gente pudesse experimentar

existência. Nos alienamos desse organismo de que somos parte, passando a pensar que a Terra é uma coisa e nós, o mundo, outra. Tudo é natureza.

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3: Caruaru FM é a sua rádio, que bloquinho gostoso pra cima, hein? Você curtiu muito o sucesso e segue pedindo música, interagindo, participando com a Fani. 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E ela está chegando, Suzy Valoá, toda trabalhada em seus mistérios, trazendo pra gente as primeiras previsões, o horóscopo para hoje. Suzinha, o que os astros dizem pra gente, hein?
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5: Bom dia, Stephanie Rodrigues. Bom dia, ouvintes da Caruaru FM. A Suzy Valoá chega nesta manhã de segunda-feira. Já começamos com o feriadão do dia 7 de setembro de 2026. Feriado aí da Independência do Brasil. E eu começo trazendo as primeiras previsões do horóscopo nesta manhã gostosa de segunda-feira e um excelente início de semana aí para todos. Estamos desde o dia 4 de setembro no quarto minguante.

0: 7, vamos até o dia 9, dia 10, iniciamos a lua nova. Eu começo com Áries, você que nasceu entre 21 de março a 20 de abril, as relações em geral também estão favorecidas e você vai se dar bem com todo mundo. Contatos e conversas com pessoas de outras localidades podem trazer aprendizados e alegrias, mas dobre a atenção com problemas à noite, ariano. Touro, você que nasceu entre 21 de abril a 20 de maio. Boas novas estão previstas e você pode ter surpresas deliciosas durante o dia. Alguém que tem seu jeito e sua vibe pode mexer fundo com suas emoções. No entanto, convém melhorar a sintonia com o seu amor ao anoitecer, taurino. Gêmeos, você que nasceu entre 21 de maio a 20 de junho, segundou com S de sorte e um dos signos mais privilegiados é o seu. Vênus segue em seu paraíso astral e sorrir para Plutão, trazendo grandes promessas para a sua vida pessoal e profissional, geminiano. Câncer, você que nasceu entre 21 de junho a 22 de julho, bem diferente de ontem, hoje o cenário está redondinho para você faturar. E a chance de começar algo muito lucrativo. Para melhorar também, pode se dar bem em jogos, apostas e sorteios. Portanto, bora fazer uma fezinha, canceriano. Daqui a pouquinho, a segunda parte dos astros e seu signo para você.
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4: Caruaru FM é a sua rádio. Eita, bloquinho gostoso, hein? Esse é o seu É Show, eu sou a Fani. 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E Suzinha Valoata de volta com mais previsões do horóscopo pra gente. É com você, Suzy.
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5: Caruaru FM, essa é a sua rádio. Voltei com os astros e seu signo. E a previsão agora para o signo de Leão. Você que nasceu entre 23 de julho a 22 de agosto, seus encantos ficam turbinados e você vai dar um show no romance e na pista. Os contatinhos vão fervilhar e o crush dos sonhos pode estar mais perto do que você imagina, leonino. Virgem, você que nasceu entre 23 de agosto a 22 de setembro, a semana começa redondinha e os astros dão aquela maior força para os seus interesses financeiros. Vênus segue em sua casa da fortuna e troca energias com Plutão, elevando sua sorte e sua garra para batalhar pelo seu din-din. A hora de encher o cofrinho é agora, virginiano. Libra, você que nasceu entre 23 de setembro a 22 de outubro, o cenário também é indicado para conquistar mais respeito, prestígio e estabilidade no serviço. E seu empenho deve trazer frutos excelentes. Na saúde, sua vitalidade e capacidade de recuperação estarão na melhor forma, libriano. Escorpião, você que nasceu entre 23 de outubro a 21 de novembro, se depender do céu, hoje você não vai se contentar apenas com promessas e rolinhos. Vai querer certezas e pode ter surpresas deliciosas com alguém que encontra sempre. Só não espere muito à noite, quando contratempos podem surgir, escorpiano. Daqui a pouquinho as últimas previsões do horóscopo desta segunda-feira.
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3: 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Curtiram esse bloquinho? Demais, aí pra cima! Teve axé, pagode, muito...

0: muita música boa, sucesso é aqui na Caruaru FM, a sua rádio. 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E agora, a Suzinha chega com as últimas previsões do horóscopo para hoje.
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2: Caruaru FM, essa é a sua rádio. Voltei com os astros e seu signo e a previsão agora para Sagitário. Você que nasceu entre 22 de novembro a 21 de dezembro, as estrelas estão macomunadas para favorecer os sagitarianos e revelam que sonhos podem virar realidade. Os caminhos se abrem para você alcançar seus objetivos e não faltará garra para chegar aonde quer. Também contará com apoios e aliados importantes, Sagitariano. Capricórnio, você que nasceu entre 22 de dezembro a 20 de janeiro, momentos especiais estão previstos hoje e a vida social ficará super protegida. Seu jeito descontraído, sociável e bom papo vão dar as cartas às amizades gratificantes que podem brotar de muitão, capricorniano. Aquário, você que nasceu entre 21 de janeiro a 18 de fevereiro, a semana começa maravilhosa para o seu lado e você pode esperar as melhores promessas. Plutão segue em seu signo e troca energias com Vênus, anunciando mudanças positivas. E o melhor é que elas que podem impulsionar sua prosperidade profissional e financeira, aquariano. Peixes, você que nasceu entre 19 de fevereiro a 20 de março, o romance está bem servido nesta segunda e a harmonia vai reinar com o seu amor. As paqueras estão mais movimentadas e pode dar um match no crush logo de cara, mas vale alertar que os contatinhos vão ficar à mercê das instabilidades à noite, então convém ir com calma, pisciano. Chegamos ao final das previsões do horóscopo desta segunda-feira, de volta amanhã com os astros e seu signo, para você que nos acompanha aí pelo E-Show. 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Beijos, Fani, beijos, ouvintes da Caruaru FM. A Suzy Valoá volta às 1:30 PM com o Som do Brasil. Até lá.
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4: Caruaru FM é a sua rádio, que bloquinho gostoso esse, hein? Tivemos pagode, MPB, rock, e você pode continuar pedindo através do 98155-1049 aqui no É Show, comigo, a Fani, ao vivo e online, até o meio-dia. 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Eu já volto com mais músicas no É Show pra você.
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4: Caruaru FM, a sua rádio, esse é o seu É Show, eu sou a Fani, com muito sucesso pra você na sua 104,9. 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Você também. Sai daí não, hein, que eu já volto com muita música no É Show.
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3: Caruaru FM é a sua rádio e você curtiu muita música boa. E antes do intervalinho comercial, quero mandar beijo aqui para Maria do Carmo do Salgado, turma da Manupe na audiência, também Marezinha Modas lá nas Rendeiras. Cheiro pra vocês! 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Já volto, sai daí não, é rapidão, hein?
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3: Caruaru FM, a sua rádio, esse é o seu É Show, eu sou a Fani, com muito sucesso pra você na sua 104,9. 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Você também, sai daí não, hein, que eu já volto com muita música no É Show.
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4: Acabou, produção! Passou voando, hein, a segunda-feirona? Feriado! Tem cara de quê? De passar voando. É sempre assim. E eu vou ficando por aqui. Quero agradecer o carinho e audiência de cada um. Você ouvinte que ficou na sintonia com a Fani no É Show até agora. Quem faturou o kit do Grupo Rochedo Refrigerantes e tá seguindo já lá no Instagram foi a Aline. Final do telefone 1998. A produção vai entrar em contato. E kit da Brasil da Sorte foi o Miguel, do centro da cidade, final do telefone 9112. E é isso, segue na nossa audiência, tá chegando aí o guia eleitoral gratuito, obrigatório, e em seguida, sessão extra, porque os meninos do Vanguarda estão descansando. Até amanhã, se papai do céu assim permitir. Boa tarde, bom almoço, excelente semana para nós, até amanhã. Tchau!
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2: Além de uma grande inteligência, existe um grande amor dirigindo o destino de cada um de nós, nos mostrando através das nossas escolhas aquilo que nos faz feliz ou não. A dor e o prazer são duas formas extremas de tudo que sentimos dentro e fora de nós. São, na realidade, inseparáveis e necessárias para a nossa educação como aprendizes na escola bendita da vida. A dor física promove sensações, já a dor moral promove os sentimentos. Mas para que possamos realizar um encontro com nós mesmos, com vistas à perfeição, é necessário, em especial, aprender a disciplinar o pensamento. Portanto, diante das dificuldades da vida, não reclame e nem se faça de vítima. Antes de tudo, observa e analisa. A mudança está em tuas mãos. Reprograma tuas metas. Busque o bem e viva melhor. Tem certas coisas na vida que só o tempo é capaz de nos ensinar. Aprenda a se importar apenas com o hoje, porque o amanhã é incerto e que o futuro muitas vezes nos surpreende. Nunca desista de seus sonhos, porque se Deus nos permite sonhar, é porque nossos sonhos são possíveis de se realizar. Muita paz, muita luz.
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10: Boa tarde, Caruaru! Começa agora mais uma edição do Som do Brasil pela Caruaru FM. Eu sou a Suzy Valoar e estou chegando para te fazer companhia neste 7 de setembro de 2026, feriadão, dia da independência do Brasil. E por aqui eu trago o melhor da MPB para você curtir aí do outro lado. 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E a gente começa mais uma edição do Som do Brasil, trazendo saudades também. Uma excelente tarde para você, obrigada pela carona para você que tá no carro, para você que tá em casa descansando aí de boa, para você que tá no almoço, bom apetite e obrigada pelo carinho da audiência. Aumenta o volume, agora só música de qualidade para você. 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
1: 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Um excelente início de tarde para todos. Estamos curtindo o melhor da MPB na 104,9. Até às 3 da tarde.
2: Não saia daí.
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7: Caruaru FM, essa é a sua rádio. Você tá curtindo o som do Brasil, o melhor da música popular brasileira, até as 3 da tarde. Eu sou a Suzy Valoar. E você pode fazer seu pedido musical pelo 98155-1049. Fica à vontade, você está curtindo o melhor da MPB.
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1: Caruaru FM, a sua rádio. Você está curtindo até as 3 da tarde o melhor da música popular brasileira e seus intérpretes. Sejam todos bem-vindos.
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6: Caruaru FM, essa é a sua rádio, de volta com o som do Brasil. 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
1: Caruaru FM, essa é a sua rádio de volta com o melhor da música popular brasileira. É o Som do Brasil. Obrigada pelo carinho da audiência. Mandar um abraço aqui para Ana Paula e para o Guilherme lá na Cidade Alta, na Avenida Empresário Abdias Bastos Lé. Obrigada pelo carinho da audiência. Daqui a pouquinho aí eu toco tua música. Um abraço aí pro Luiz Carlos, pro Josa Motorista, pra Ângela, também ligados na nossa programação. Enéas Rodrigues, meu boa tarde, obrigada também pelo carinho da audiência, pela companhia. E por aqui a gente toca o melhor da música popular brasileira até as 3 da tarde. Sejam todos bem-vindos.
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2: Caruaru FM, a sua rádio. Chegamos ao final de mais um programa, O Som do Brasil. Quero agradecer a participação de todos. Uma excelente tarde. Vem aí na sequência O Que É Bom A Gente Rola com Anderson Marinho. Continua curtindo a Caruaru FM, faz aí seu pedido musical pelo 98155-1049. 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
13: A sua rádio agora, 3 e 1.
1: Hora certa. 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
3: Muito boa tarde para todo mundo que está sintonizado nos 104,9 Caruaru FM, sempre a minha, a sua, a nossa rádio, hein? Tá começando mais uma edição do Cabo Agente Rola comigo, Andil!
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3: Ligado em você até às 5 no Cabo Agente Rola. Quando o relógio bater 5 da tarde, a gente vai correr lá no Top Hits e conferir as melhores do dia, hein? 981-55-1049, WhatsApp liberado a partir de agora. Corre lá, pede teu som, tua música e oferece pra quem você quiser. Afinal de contas, aqui na Caruaru FM é você quem manda, não é não? E pra gente começar muito bem a nossa tardezinha, a gente vai assim, ó.
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1: Caruaru FM, você tá curtindo o Que É Bom, A Gente Rola nesta tardezinha marota, né? Tinha que ser Caruaru FM, a minha, a sua, a nossa rádio. 981-55-1049.
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1: Os melhores ouvintes do Brasil, Fernandinha, tá de boinha no bairro Petrópolis, né? Quem tá no Petrópolis também é o Rafinha. Lá no Alto do Moura tá a Maria, curtindo muito pelo app. Se você não tem o aplicativo, pode baixar, viu, filho? É de graça. Lá no Indianópolis tem a Amandinha. Tem também a Vanessa, que tá lá no bairro Agamenon. A Maria Eduarda tá no Agamenon também, né? Oi, Duda! Beijo pra você, hein? Tem também a Juliana, minha Jujuba, que tá no bairro Agamenon também. Lá no São Francisco tá o Alisson, curtindo muito. E nas Rendeiras tá o Vinícius, além do Paulo Luiz, no José Carlos de Oliveira.
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2: Na Caruaru FM, você tá curtindo o Que É Bom, a gente rola na minha, na sua, na nossa Caruaru FM, hein? Bom demais, né não? 981-55-1049. Vou pro intervalo e volto já, hein?
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2: Na Caruaru FM, o que é bom a gente rola mesmo e de verdade, né não? Aqui tem blá blá blá não, fio, é música o tempo todo. Agora a gente vai conferir o que teremos no Caruaru da Sorte, presta atenção.
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2: Na Caruaru FM, você curtiu aí o que é bom? A gente rola nesta tardezinha marota, né não? Tá chegando Top Hits, hein? Só vou pro intervalo e volto com as melhores do dia. Fica aí!
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2: Caruaru FM agora 5:04.
0: Hora certa. 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
2: Tá começando mais uma edição do Top Hits. Hoje é segunda-feira, dia da gente conferir os rankings Axé, Forró e Funk, as mais bombadas no dia de hoje nas rádios de todo o Brasil, hein? A gente abre com o Forró, quinta posição.
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1: Caruaru FM, a sua rádio. Essas foram as 5 mais bombadas de hoje nas rádios do Brasil, no gênero forró, hein? Agora é hora do intervalo, na sequência eu mostro pra você as 5 mais do funk. Sai aí não.
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4: De volta com o Top Hits nesta tardezinha marota de segundona. Agora pra gente conferir as 5 mais bombadas de hoje nas rádios do Brasil. Gênero funk, hein? Quinta posição.
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2: Caruaru FM, a sua rádio. Essas foram as 5 mais bombadas de hoje nas rádios do Brasil. Gênero funk. A gente vai pro intervalo, afasta tudo, que depois o trio elétrico vai passar aí, hein? Tem as 5 mais do axé, sai daí não.
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4: Caruaru FM, a sua rádio de volta com o Top Hits. Agora pra gente conferir as 5 mais de hoje em todo o Brasil. Gênero axé, hein? Desce o trio motor, quinta posição.
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2: Quarta posição.
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2: Caruaru FM, a sua rádio, essas foram as 5 mais de hoje nas rádios do Brasil, gênero Axé, pra gente finalizar com chave de ouro mais uma edição do Top Hits. Tá chegando por aí mensagem de paz, na sequência balada sertaneja, logo após as notícias de Brasília com a voz do Brasil, e eu volto amanhã às 3 da tarde no Quebrou a Gente Rola, combinado? Então boa noite pra todo mundo, se cuidem, hein? Até amanhã!
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15: Beleza, beleza, galera, vamos embora. Caruaru FM, a rádio rock da cidade. Victor Hugo por aqui, mais um Rock Life nessa noite de segunda-feira. Vamos embora então, começando esse programa que já faz parte da sua semana. Rock Life de segunda a sexta, de 8 às 10 da noite. Vamos embora então.
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1: Beleza, beleza, galera, vamos embora! Caruaru FM, a rádio rock da cidade. Vitor Hugo por aqui, encerrando o primeiro bloco desse Rock Life dessa segunda-feira. Daqui a pouco eu tô de volta.
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3: Beleza, beleza, galera, vamos embora. Caruaru FM, a rádio rock da cidade. Vitor Hugo por aqui, começando o segundo bloco desse Rock Life dessa segunda-feira. Vamos embora então, começando logo com música, porque aqui na Caruaru FM, você sabe, só toca as melhores.
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1: Beleza, beleza, galera, vamos embora, terminando o segundo bloco aí desse Rock Life dessa segunda-feira. Vamos embora então, fica antenado que depois do comercial eu tô de volta.
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